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Cá, puto. Chega aí, puto. Ei, quando vieres aqui para o Algarve, tens de ter cuidado, pá. Isto aqui tem maus caminhos, é fácil tudo.

0: Ligaram para mim, pedi-me fruta para logo à noite. Posso levar a fruta à vontade?
1: Não é preciso, que já foi mandada.
0: Não é isso, é para dormir.

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N eternidade neste mundo, quer dizer, que é já aqui que nós construímos e criamos a eternidade, e que aquilo que vamos encontrar é aquilo que nós fomos capazes de encontrar já aqui.

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Evanescence. Evanescence, boy. Yo, bora.

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1: 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Como? Tanto para fazer, tanto para viver. Não dá, mano. Não dá.

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não ter já mais nada para dizer e continuar a escrever é um crime, porque não tem o direito de continuar a escrever se não tem nada para dizer.

0: noites de karaoke.
1: Eu vi aquele som.
2: Ridículo, pá.
1: Que nojo, pá. Que... Epá, eu passo-me com aqueles gajos.
2: Epá, estes gajos são da Kid, são da Kid.
1: É sempre a mesma coisa, pá. Eu... E depois vêm com aquelas letras que epá, não percebo nada, pá.
2: Nunca gostei de rap, pá.
1: De certeza que não foram à escola, de certeza,
2: pá. Não, não sabem escalas, não sabem escalas.
1: Não sabem nada e depois vêm... É música, é you know, you sing, you ha.
2: E só o nome dele é contraditório.
1: Pode Sam da Kid, o que é aquilo, pá?
2: Aquilo é inglês, é americano, e quem é o para me criticar? Não é ninguém, pá.
1: Oh, pá. Devia ser ouvir música, devia ser ouvir
2: eles
1: música.
2: Eles a escrever pá. Sabem, pá.
1: O A, I, O, U, não?
2: É, eles de quarta classe, eu te faço o T que te acontece T, que eles não percebem nada disso, eles não sabem
3: oh,
2: escrever.
3: Pessoal, é assim, vocês estão aí a falar à toa, mas eu digo já, olha, o meu português...

0: Muito bem, que tema vai escolher, Jorge?
1: Música.
0: Música. Apesar das vossas boas maneiras, hoje não querem nada com etiqueta não. E protocolo. E quem é que nos vem dar música?
1: Vai a Karina.
0: Karina. Karina, toca algum instrumento?
2: Não.
0: Não. E ouve música em casa?
2: Sim, muita.
0: Que tipo de música?
2: Tudo, um pouco.
0: E pop, rock, sim. Pop e rap?
2: Às vezes.
0: Às vezes. Então diga-me uma coisa. De que nacionalidade é o rapper Sam the Kid? A. Português. B. Norte-americano. C. Francês.
2: A. Português.
0: A. Português. E está certo, Karina.

0: aqui. Então falei com os meus amigos, eles curtiram da ideia. Na conferência seguinte éramos milhares numa plateia. E o americano disse então: o segredo para ter 1 milhão é convencer 1 milhão de otários a dar-te 1 euro para a mão. Já, 20, 30 minutos, 20, 30 minutos estou indo. Tá bem, ok, até já.
1: Então, estás fixe? Então, não vais à Tuga? Eu dizia assim: não, não vou à Tuga porque, epá, tive um problema com a Babilônia.
2: Mesmo assim, e o pessoal está na Tuga, que é

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Yeah. Para mim não há divisões, mano. Straight up. Isto não é trap contra boom bap, real rap contra fake rap, none of that shit, boy. Só me importa se és dope ou se és podre, for real though. E sabes o que é que não é dope, mano? É um gajo querer fazer uma carreira a dizer que a música dos outros não presta e querer menosprezar e boicotar o sucesso dos seus contemporâneos, mas depois não é capaz de aceitar críticas, boy. Não dá para criticar se não estás disposto a ser criticado, boy. Eu não nasci num berço de ouro. Rap tirou-me da miséria, a mim e aos meus. I'm out here trying to get this paper and feed my family, dog. Não me apanham a dizer I don't fuck with the system, mas depois o meu som passa na TV em canais geridos pela direita que tanto criticas. Sabes o que é que tu és, bro?

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0: instante.
1: Vou-te contar uma história, mano. Yo! Vou-vos contar uma história, caro amigo, cara amiga. A história de muitas histórias, a história da minha vida. De capítulo a capítulo, somo vírgula após vírgula. Pontos finais há poucos e tiros.

0: nós fazemos música para as pessoas dizerem, não, eu quero ser livre, sabes? Eu estou a lutar, eu quero ser livre. Quero ser um ser humano sem imposições. Isso é que é a nossa essência.
1: Aviso. A música que se segue contém vocabulário considerado insultuoso. Caso se sinta incomodado, deixe-se de merda.

vida revolucionária, a nossa existência é revolucionária. Nós mudamos mentalidades e nós damos consciência a muitas mentes aqui, percebes? E isso é a revolução real.

0: sei, eu vim de caminete, disseram que havia aqui um concerto de rap. E cheguei aqui e estava tudo a arder.
1: A ponte promete que vais anotar o que digo. Estou contigo, estás comigo, muito para além do rap. Tá foda.
2: 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Tropa, fuck esse nonsense. 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Ei, sei lá. Ei.

0: feed, deixou agarrado uma esquina.
1: Yo, calma, Jay, não sou eu que sou o crazy dos risos, que dança haters nos beats e acaba à noite nas freezes.
0: Man, a freeze não era para mim, mas para um brother do lado, eu esqueci isso. Hoje à noite I got your back no matter.

0: Parece straight from Cuba. Aposto que o clube é sua segunda casa, onde ela passa a noite e só baza quando alguém ela casa.
1: É pá, mas repara, Jay, ele passou a noite inteira a pagar drinks. Maybe she thinks que ele possa ser rico or something. Já é a segunda garrafa que ele abre hoje. E as cold diggers para isso, sabes que têm sensores.
0: Mas tem calma, bro, olha aí as precipitações. Talvez ela não procure cifrões nem confissões. Contudo, é óbvio.

0: Achas, né, Pego? Caga nisso, esquece.
1: Ok. A pista estava cheia, DJ estava com power, drinks e ladies por toda a par, parecia happy hour. Felizmente, era inevitável o nosso estado. Já vimos a duplicar quando é aberta a Nara Battle.

0: O que era bué estranho, porque o mano tá sempre hilário. Mal deu um gol e olhou para nós, chamou-nos para mais perto para ouvirmos a sua voz. Então, Moreno, o que é que se passa?
1: Foda-se essas bichas, meu, que andam para aí, meu. Foda-se, pá.
0: Então, meu, mas o que é que foi?
1: Pá, foi aquela cachorra, meu. Aquela cachorra que andei ao esquisse lá com o outro bar, mano. Oh, caraças.
0: Então, não estou a perceber.

0: ser gay.
1: Mas tu viste alguma coisa?
0: É pá, vê lá, eu esqueço lá com o barman, mano. Então o barman deu umas bebidas e ali, ah, bora lá, um linguário, caralho. Mas ela está onde?
1: Sério, meu? Oh, mas tipo, é que há bocado ela disse que calçou-se aqui à casa de banho, depois tipo, nunca mais voltou.

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1: Yeah. 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Vai. Vai.

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Não, continua aí. 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Há um provérbio que diz que o maluco não fica velho. 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Cada maluco a sua mania, né? 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Tudo o resto não interessa. Fica bem longe de nós.

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interpretação de texto do... Nunca é aquela interpretação de texto subjetiva a que você se acostumou na época da escola. Não é do feitio do... perguntar coisas, por exemplo, como o que o autor quis dizer com. Veja, perguntar o que o autor quis dizer com é uma questão altamente perigosa, porque a percepção do que o autor quis dizer é muito pessoal. Eu posso compreender de um jeito, você de outro, o próprio autor de outro e de outro.

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Enfrentar a vida sem atitude é meio caminho para a derrota.

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1: Estás predestinado para o êxito. A tua vida será um longo e amplo êxito. A menos que tu próprio tenhas quebrado um tal destino.
2: Oh, como é que é, Marco?
3: Não,
2: vamos, vamos, então.

0: Somos nós agora.
1: Tu estás a dizer, Sofia, não te preocupes. Vamos tentar arranjar uma solução para resolver isto.
2: Mas nós não temos casa e estamos a estudar e...
1: Não interessa, mano. Eu falo com a minha mãe, ou vamos para a casa dos teus pais, não interessa, mano. Pá, nem que a gente tenha de sair da escola, vamos trabalhar, vamos tentar arranjar um... Pá, sustentar a nossa cena.

0: hora de mim.
1: Cada um é alvo incessante das suas influências, sabes? E entre as influências há as boas e más, negativas e positivas.
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0: Eu daqui ao Papião, só para dizer que eu não posso atender neste momento, mas se quiseres, manda uma mensagem no WhatsApp.
1: Após o sinal, por favor, grave sua mensagem.
2: Parceiro, foda, vai ficar foda esse som ali, mano. É o seguinte, o centro do barato, o nome dessa música aí vai ser Eminência Parda, tá ligado? Eminência Parda, ela é uma expressão francesa que significa alguma coisa parecida com o lugar da onde emana o poder de verdade, que não é o poder oficial, tá ligado? Então eu tô viajando numa ideia de grandeza mesmo, de grandeza dos pretos, tá ligado? Reescrevendo a história através do que nós faz, sacou? Então é tipo como se nós colocasse toda a história oficial em xeque, tá ligado? A partir do momento que a gente vence, tá ligado? Então pira nessa parada, sacou? Viaja nesse caminho aí, mano. Fico ansiosão aí pra ouvir. O que você vai fazer aí, mano? Valeu mesmo. Bom trabalho!
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0: Estou, sim, sim, pode passar.
1: Chamava-se Adriano e tinha vindo do Paraná com visto de turismo, mas ficara por cá. Trabalhava no Colombo entre as mesas e o forno, mas os clientes olhavam para ela como se fosse um
2: mão de obra mais barata e determinante para elevar o crescimento económico. Os primeiros a conhecer a inviabilidade da
3: dança foram a pobreza e os problemas familiares.
4: 70.334 pessoas foram desempregadas. 48.000 pessoas sem trabalho. 60 trabalhadores contratados.

0: Como é que é, Dillas? Viste a minha mensagem? É, mano, antes que acabem contigo, acaba com eles. É, Dillas, acaba com eles. É para acabar com eles.
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0: conhece.
1: Epá, desaparece da minha vida ontem. E eu? Tu nunca mais olhaste para mim, André. Não quero mais nada contigo. Só queres saber de bebida. Para mim já deu o que tinha a dar.
0: Fumo.
1: Vou seguir a minha vida porque tu não vales nada. 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
0: Pá, sério, olha, sai.
2: Não seja

0: Ei, amiga, chega apaixonado. Assim não
1: Apaixonado.
0: dá, amiga.
1: Oh.
0: Tu que tinhas dicas bem poderosas, agora vem a dama, já está em love, já está com histórias do amor também.
1: Não, boy, achas que um homem está em love assim também, boy? Oh. Boy, então pera só. Tô

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0: Exato.
1: É, moras aqui?
2: Sim, moro aqui há mais ou menos 3 anos.
1: Ah, ok, ok.
2: Pronto, esta é a minha casa, estás à vontade. É como se fosse tua.
0: Ah, obrigado.

0: espera, espera.
1: Tá, foi só assim.
0: O preservativo incomoda-me. Está-me a doer. Acontece-me imensas vezes.
1: Queres que eu faça alguma coisa? O que é que eu faço?
0: Quero que tires.
1: Vou comprar o preservativo agora no céu.
0: Vá lá, tira.
1: Não, deixa disso.
0: Vamos
1: não...
0: acabar isto.
1: Ah, não vou fazer isso, não tem sentido.
0: Estou cheia de vontade.
1: Não vou fazer isso.
0: Não compliques.
1: Não vais insistir, não vale a pena.
0: Não te preocupes, não vai acontecer
1: nada.
0: Eu não
1: vou fazer isso, Vanessa. Eu não vou fazer isso.
0: Vá lá, tira. Valete.
1: Não.
0: Estou toda excitada, vá lá.
1: Não vale a pena, não faça isso.
0: Deixa. Não há problema nenhum.
1: Não, foda-se. Não vou fazer. Não tem sentido.

história semelhante à tua, provavelmente com um final diferente, né, super-homem? Tu que andas a navegar aí à toa, desprevenido e desprotegido, tu sabes das doenças que andam por aí. Também sabes que existem 40 milhões de seropositivos em todo o mundo. Tu podes ser o próximo.

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0: A má notícia é que vais morrer. A boa notícia é a mesma que a má notícia. Essa aqui é a piada. Mas pensa assim. A larva morre para dar lugar ao casulo. O casulo morre para dar lugar à borboleta. Às vezes, para mudar para melhor, aquilo que somos tem que morrer para dar lugar àquilo que nós queremos realmente ser. Porque lá está, como qualquer boa piada, só no final é que nós vamos realmente entender. Certo?
1: Boas, minha gente, aqui Content Pro. Quero mandar aquela força para a Hip Hop Rádio. Estão aí a fazer acontecer. Fiquem atentos. 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

0: hoje tá naquele clima, né, filha da gota?
1: Aquele clima que dá apetite. Nós já sofremos de apetite mesmo sem clima. Agora imagina com clima, filha da gota. Hoje tem que ter muito cuidado, porque hoje depois com esse clima as palavras normais viram diferentes, tá vendo? Porque quando você já está com apetite no ponto, a tua colega não pode mais passar na tua frente e falar: ai, apetece me chupar qualquer coisa. Você começa a pensar já, vão te engravidar e não vão te assumir, tá vendo? Então é preciso ter cuidado por causa do clima, tá vendo? Você já sabe.

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0: Só vive de noite, dorme de dia, não é?
1: Agora é, desde 1949 que só durmo de dia.
0: E cantar, gosta de cantar só de noite?
1: Cantar gosto de noite.
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0: Ligaram para mim, pedi-me fruta para logo à noite. Posso levar a fruta à vontade?
1: Não é preciso, que já foi mandada.
0: Não é isso, é para dormir.

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2: Diz.
1: Dá-lhe bem, pai! 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

0: dias de festa.
1: Boys,
2: shout out para o Nerf, mano.
3: Yeah.
2: Mandei mensagem ao Nerf e tudo.
4: Ah, já ouviste?
2: Boys não perguntam nada e eu dei mensagem ao boy. O boy está a escrever, boy. Eu disse mesmo, boy. Yeah. Boy, a escrita dele está incrível. Está num nível único e boy, é espetacular. Inspira-me. Sendo uma cena que não tem nada a ver com a minha cena.
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0: É só uma referência, não tem como pactuar com essa.
1: Certo,
0: é só uma versão não, romantizada, não. Mas estás a limitar o artista. Olha aí.
1: Quando é que começaste a fumar hoje?
2: O que é que isso tem a ver?

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0: Hoje nós temos padre a dar a missa, até o Papa se benze. 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

0: Diogo.
1: Diz,
0: Diogo. Há sempre alguém com um problema maior que o teu.
1: Landi.
0: Não passes a vida a lamentar, mãe.
1: Algueirão Me Martins.
0: Ajuda quem precisa da tua ajuda.
1: 27 Chile.
0: Coragem, mano.
1: Coragem.
0: Coragem.
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0: Tens sempre alguém contigo.
1: Tamo juntos.
0: Tu não estás sozinho,
1: força,
0: mano.
1: Força.

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Como é que é, pessoal? Daqui Cristo Man, mandar aquele grande abraço para os meus putos da Hip Hop Rádio. Os homens estão com força, estão com dicas. Saudações aqui do Hip Hop Algarvio. Siga!

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boas, meu people. O programa onde checamos o Instagram dos nossos artistas preferidos. O artista mais bem vestido do Rap Game Tuga. Passamos já para o nosso boy em estúdio a finalizar o seu próximo projeto.

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0: Yeah. 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
1: Firma.
0: Ao longo do tempo, me tenho odiado vários tipos de amizade. 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
1: irmão.
0: E o ódio é morguinho, tá dando valor só na hora que está perto.
1: Firma.
0: Pensa nisso, gente.
1: Fica.

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A rosa começa a encolher o dragão, começa a encolher o dragão, como se tivesse uma abertura maior de consciência do que está acontecendo. O dragão começa a acalmar ela e começa a ser engolido. A rosa sente que ela é que tem o poder e não o dragão. E, interessante, o próprio dragão, que estava muito furioso, ele começa a ser dominado. É como se não precisasse fazer nada. Em termos de esforço físico, é tudo um controolo emocional, um controlo mental, controlar a mente e acalma tudo.

0: Cristina, muito boa tarde. Você se está a ouvir bem?
1: Sim, sim, eu ouço muito bem.
0: Melhor, em primeiro lugar, quero enviar saudações à senhora. Eu sou um espectador assíduo do vosso excelente programa. E era para dizer que a senhora é boa como ao milho. Se eu posso bater uma punheta enquanto a senhora fala ao telefone, não sei se é possível. Bater uma punheta e a senhora falar ao telefone.
1: Bom, parece que este é um programa em direto, onde as opiniões dos telespectadores são válidas. Não é o caso deste telespectador. Vamos seguir-se em frente, ouvir opiniões um pouco mais construtivas.

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paladar. Capacidade para degustar, sentir o gosto através da boca, língua e saliva. Capacidade para distinguir os sabores doces dos amargos, os suaves dos ácidos. A vida sabe bem quando é vivida com gosto. Eu gosto de grog. E tu? Gostas de quê?

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vivo na Baixa da Banheira. Nasci no Barreira há 22 anos atrás e cresci apaixonado pela música. Ouço rap desde os meus 9, 10 anos e hoje em dia não vivo sem ele. Para mim rap é uma terapia à alma quando escrevo, e cantá-la é uma terapia ao corpo. O hip hop é uma forma de ser, de viver, é uma filosofia de vida, mano. Já desisti de muitas ambições e desejos na minha vida, ou por imaturidade, ou falta de motivação, ou simplesmente porque fracassei. Mas desistir do meu sonho, desistir daquilo que me faz acordar todos os dias com um sorriso na cara e pensar num amanhã melhor, não seria uma desistência, seria uma morte.

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Olfato. Capacidade de sentir odores, inalar cheiros. Usamos o olfato para detectar se somos compatíveis com algo ou alguém. Não metas o nariz onde não é chamado. O cheiro a esturro significa desconfiança. Inspira e cheira antes de comer, para não comeres nada que já esteja podre.

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As caravelas iam desvendar os mistérios do oceano. Os navegadores portugueses iam descobrindo novos mundos sob a inspiração do Infante de Santos. Foi assim que a costa baixa do país dos Barbacinhos apareceu pela primeira vez aos olhos de Nuno Tristão e dos seus homens. E à medida que se meteram pela terra dentro, as fortalezas foram-se erguendo. Cacheu, com as suas ameias venerandas, onde vieram quebrar-se os ataques frequentes de um gentil aguerrido. A pacificação veio mais tarde, quando os nativos compreenderam a inutilidade da resistência e a nobreza das nossas intenções.

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2: Das uvas.
1: Então?
2: Mas pronto, não é vinho também.

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